0: Você ouve ao fundo aqui na Nova Paradiso FM, John Legend com I Do, System Funk, Ashanti I Found Lovin', Donnell Jones Don't Blame It, Julianne Keep Coming, e tem versão dupla para The Gap Band e Usher, Kevin Feel the Rules, James Brown Sex Machine Hit Drums, e eu abri o set com Linda Down At the First Time. 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
2: Último set do programa de hoje aqui pela Nova Paradiso FM. Lembrando a você que daqui a pouco tem Rui Taveira e o Dance Band mantendo o sarrafo lá em cima. Segura a marimba que a noite está só começando. Ao fundo você ouve comigo o sucesso do Carmichael Music Lover, Beauty Sweetness.

0: Ao fundo você ouve comigo Ghetto Boys com Cool Down. Ouviu também o Robert com Walk in the Moonlight. Miley Sanko, Quanto Tempo, I Feel the Same. Jukebox Saints, Move. Xande, Sugar Free. Legacy, I Blame You. RJ, One Wish. Troy, Need Your Love. Intervenção para Sound of Blackness com I Believe. E eu abri o set com Camichão, Music Lover, Beauty Sweetness. Bem, amigos, o Cordelo.com fica por aqui, mas deixo você em uma ótima companhia. Vem aí, Rui Taveira e o Dance Bem. Fui!
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1: Ótima noite de sábado pra você, sintonizado nos 89,5 da Nova Paradiso. Tá começando mais um Dance Bem Classics. Hoje, 13 de junho, de agora até meia-noite, vamos viajar ao som dos hits, os clássicos das décadas de 70, 80 e 90, o melhor da era disco. Aqui na NovaParadiso.com, também DanceBem.net. Vamos começar nossa viagem de hoje? Tá aí a rainha do pop, Madonna, abrindo o nosso Dance Bem de hoje. Sejam todos muito bem-vindos. A festa tá só começando. Uma boa noite.

0: bem, fechando o primeiro módulo do Dance Bem com Midas Touch, Midnight Star. Também Rocksteady com The Whispers, Janet Jackson, When I Think of You, de 86, clássicos dos anos 80 nesse módulo. Regina, Baby Love. Também Michael McDonald, Sweet Freedom, também de 86, do filme Dois Policiais em Apuros. Tem aí a produção de Rod Temperton. E eu abri com Madonna, com Holiday, aqui no seu Dance Bem Classics, Nova Paradiso. Nosso e-mail é dancebem@dancebem.net. Peça uma música, faça um contato. Estamos lá no Facebook, na pista virtual, também no Instagram. Me segue lá, @rui_taveira ou dance.bem. Pista virtual, deixa eu ver quem tá na pista virtual. Forte abraço aqui, mandar um alô para minha amiga Lila, Lila Melodia em Salvador, beijo para você, um cheiro. Também Júnior Oliveira, a Jaque Fuzzi, meu amigo Buda, grande Buda, Sônia Francisca e o Geraldo lá em Realengo, obrigado aí Sônia e Geraldo, obrigado pelo carinho de vocês. Também o Álvaro Melo e a Janaína na Barra da Tijuca, valeu. Também Ricardo Xavier lá em Santa Maria, lá no Rio Grande do Sul, o Elberson Soares também, uma ação. Pedro Carlos Carvalho, Salvador, Zemar Gomes, todos aí ligados nos 89,5, é a Nova Paradiso e o Dance Bem Classics, aqui é um sucesso atrás do outro. Logo após o break, eu venho com mais clássicos. Fica por aí.
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1: Seguindo nesta noite de sábado, 13 de junho, e aqui você só ouve música boa, só os clássicos dos anos 70, 80 e 90. Essa é de 78. Muita gente conhece também na voz da Whitney Houston. Essa é original com Chaka Khan. I'm Every Woman. É a primeira do segundo módulo. É pra dançar. Dance Bem Classics. Aqui em Nova Paradiso. É o seu Disco Club de todo sábado. I'm Every Woman.

0: Sensation, Stephen Mills, I'm in Love, Evelyn Champagne King, antes Shalamar, The Second Time Around. Na sequência, Narada Michael Walden, I Shoulda Loved Ya, and No Stopping Us Now com McFadden and Whitehead. I'm Every Woman com a Chaka Khan abriu o segundo módulo do nosso Dance Bem de hoje. Nosso e-mail dancebem@dancebem.net. Conhece o nosso portal? Vai lá, dancebem.net. Tem tudo, todas as informações do Dance Bem, todas as edições anteriores do Dance Bem, tá tudo lá, dancebem.net. Você confere. Bom, pista virtual, deixa eu ver pista virtual, quem tá na nossa pista, no Facebook, no Instagram, né? No Facebook é muito fácil, você procura Rui Taveira ou então no Instagram, @Rui_Taveira ou dance.bem. O Dalton, um abração Dalton, Reginaldo Gomes, pediu Erasure, valeu Reginaldo, também Jorge Pinto, aniversariante da semana passada lá em Salvador, um abração Jorge, Julie, a Julie e o Altemar também, obrigado pelo carinho de vocês, lá em Caxias do Sul, Marisa Sobrinho Eduardo Miyamoto no Japão, lá em Tóquio. Bom dia pra vocês aí. Também a minha amiga Debbie Villeneuve no Japão. Beijo pra você, Debbie. A Ana Cordeiro lá em Nova York, Astoria. Valeu, Ana. E Ivan Barbosa também. Todos aí ligados na Nova Paradiso, no Dance Bem Classics, que vai ao ar todo sábado de 10 à meia-noite. De 8 às 10 tem Corello.com e depois Dance Bem com seu amigo, o DJ Rui Taveira. Vamos então para o break. Logo após o break eu tô de volta com mais clássicos, sabe não?
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1: Tô de volta aqui na Nova Paradiso, Dance Bem Classics, nessa noite de sábado, 13 de junho. Ontem foi dia dos namorados, e aí, curtiu bastante? Então, sábado, vamos agitar a sua noite com clássicos da disco dos anos 70, dos anos 80. Olha, lá no finalzinho, vamos ter anos 90, eu prometi, tá aí. A primeira do terceiro módulo, a segunda hora do programa, tá aí a Carrie Lucas. I've Gotta Keep Dancing, Keep Smiling. Essa é de 77, no auge da disco music, o auge das discotecas no Brasil. Vamos dançar! Dance Bem Classics é o seu disco club aqui na Nova Paradiso.

0: fechando o terceiro módulo com Rifle, The Beat Goes On and On, que é 77 do selo Salso. Clássico, tá no um dos LPs, um dos discos do saudoso Ricardo Lamonier, da New York City, inesquecível, a primeira e número um em Ipanema, primeira discoteca do Brasil. Antes, é o Coco com Coco Motion. Sylvester, Band of Gold, essa é de 83, um clássico do High Energy. The Tramps, Disco Inferno, Good Good, com a Denise Montana, que vem a ser a filha do Vincent Montana Jr., da Salsa Orchestra, e o seu clássico Number One DJ. Também Everybody Get Dancing com The Bombers. Kerry Lucas abriu o terceiro módulo com I Gotta Keep Dancing, clássico da era disco, tá? O disco do Roxy Roller da Lagoa, inesquecível Roxy Roller, meu amigo gaúcho, grande Roger, um abraço pra você, Roger, lá em São Paulo, e o gaúcho, né? Eles que eram os DJs, os discotecários do Roxy Roller na Lagoa. Bom, Nova Paradiso e o Dance Bem Classics até a meia-noite. Nossa festa, nossa edição da noite do Dance Bem provavelmente vai acontecer em agosto, ainda não temos o local, então, portanto, no decorrer do mês eu vou anunciando pra vocês aí onde vai ser a nossa festa. Já tá rolando a Copa do Mundo, né? Brasil na Copa, aquele sofrimento. Pois é, Nova Paradiso e o seu Dance Bem Classics até a meia-noite, pista virtual. Deixa eu ver aqui, mandar um abraço para a Roseli Santos, também o Alexandre Lucas, grande Alexandre Lucas, da banda Fanzine, um abração, Alexandre, também meu amigo Aires, Richard Magalhães, Luiz Orlando, José Maurício do Amparo, Thaísa Pereira, também o Paulo Sérgio, o Celso Cabral, Marcelo Muniz, Santiago de Souza, lá em Lavras, Minas Gerais, o meu amigo PH também, grande PH, lá em Uberlândia, o João Sávio Aragão, Reginaldo Gomes e o Thiago, grande Ti. Um abraço pra você, todos aí curtindo a Nova Paradiso e os 89,5 aqui, muita música, que é um sucesso atrás do outro. E todo sábado tem o Dance Bem Classics. Paradinha rápida para o break, eu volto já já com clássicos dos anos 90. Fica por aí.
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3: Bem, vamos seguindo. Hoje é sábado, 13 de junho, seu Dance Bem Classics aqui nos 89,5 Nova Paradiso, fazendo a sua noite de sábado muito melhor, com muita música, com os clássicos. Agora vamos para 1991. Saímos da disco music, vamos para os anos 90. Lisa Lisa and the Cool Jam, Let Beat It Him. Clássico pra você curtir aqui na Nova Paradiso. Vamos dançar.
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0: Cowboy, ele que estará no palco Sunset dia 11 de setembro no Rock in Rio. Mais uma vez, não vou perder esse não, hein? No outro show, infelizmente o Jamiroquai não tocou essa música, né? O Space Cowboy, mas vamos ver se dessa vez vai rolar. Também Cat Dennis, Touch Me All Night Long, Boy Crazy, That's What Love Can Do, clássico da década de 90. Também Madonna, mais uma vez aqui no Dance Bank, com a Strike Pose, Vogue, CMC, Music Factory, Gonna Make You Sweat, Everybody Dance Now, aí com o vocal poderoso da Martha Wash, e Lisa Lisa and Cool Jam com Let the Beat In, aí clássico dos anos 90, né? Aqui para você curtir. Bom, Dance Bem Classics vai chegando ao final, prometendo então voltar no próximo sábado aqui nos 89,5, novaparadiso.com, dancebem.net. 2 horas com os clássicos anos 70, disco music, o melhor dos anos 80 e também, quando dá, algumas dos anos 90. Fico por aqui, um ótimo domingo para todo mundo. Sábado que vem, então, espero vocês aqui. Forte abraço, fiquem bem, até lá.
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2: Bom dia, pra você que me acompanha aqui na Nova Paradiso. Eu sou Valesca Braga e a gente abre esse dia abençoado com mais uma edição do Café com o Rei. Você ouve a partir de agora as melhores músicas do fenômeno Roberto Carlos. Vamos nessa?
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vamos para mais uma história aqui, né? Mais detalhes da vida do rei. O rei teve 4 filhos, sendo a Lulu, que é a Luciana Braga, e o Dudu, que é o Dudu Braga, filho da mesma mãe, do mesmo pai. A Ana Paula Braga, era filha da Anice. Quando a Anice casou com Roberto, já tinha Ana Paula. E no futuro, Roberto adotou a Ana. Então, Ana também, filha do Roberto. E depois veio o Rafael, né? Que ele teve uma relação com uma fã, né? E teve o Rafael, que teve um reconhecimento posteriormente, porque ela não contou que estava grávida. E posteriormente, veio o Rafael, fez exame de DNA e completou a família. Então, são 4 filhos, sendo que Dudu Braga e a Ana Paula Braga já faleceram, já viraram estrelinhas. E hoje, Roberto tem a Lulu Braga e o Rafael Braga. A Lulu tem duas filhas, a Ava e a Cora. O Rafael tem o João e a Maria. A Ana

0: A revista Rolling Stone Brasil elaborou uma lista com 100 maiores artistas da música brasileira. E claro, o rei não poderia faltar. Roberto Carlos figura na sexta posição. E no topo da relação está o maestro Antônio Carlos Jobim, uma das muitas inspirações do rei.
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0: Agora tá na hora do meu café. Vou fazer o meu de jejum e amanhã estou de volta. Não sai daí não, ó. Aquele beijo pra você. Tchau, tchau.
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15: Muito bom dia! Domingo, dia 14 de junho de 2026, 10 horas em ponto. Eu sou Zé Costa e tô chegando para ficar com você até as 3 da tarde aqui na Nova Paradiso nesse domingo. A gente abre o trabalho aqui com o nosso Teletema Paradiso, trazendo temas de novelas, de personagens, de capítulos, de cenas importantes da nossa dramaturgia. E eu começo trazendo uma das novelas de maior sucesso da história, né, que é Roque Santeiro, do ano de 1985, novela escrita por Dias Gomes e Agnaldo Silva e que estreou em 24 de junho de 1985. E Roque Santeiro, você sabe, tinha o próprio Roque Santeiro, que era o José Wilker, tinha personagens marcantes como o Senhorzinho Malta, de Lima Duarte, que falava Santinha, lembra disso? Santinha era a viúva porcina, Regina Duarte, quem mais? Tinha Zé das Medalhas, a Armando Bogos e tantos outros personagens maravilhosos. Agora 10 e 1, a gente abre o programa com um dos temas de Roque Santeiro, Roupa Nova, Dona. Bom dia pra você, bom domingo.

Caetano Veloso, Quereres, da novela Força do Querer, do ano de 2017. Essa é a Nova Paradiso, são 10h12 e a gente segue aqui no nosso Teletema Paradiso com uma música que fez parte da trilha sonora da novela Sétimo Sentido. Isso no ano de 1982. Novela escrita por Jeanette Claire. Trama focada em paranormalidade, reencarnação. E tinha no elenco Regina Duarte, Francisco Coco, quem mais? Natália do Valle, Cláudio Cavalcante, só feras, Don McLean.

Coisa Cristalina com Vando, da novela Pão Pão, Beijo Beijo, 1983. Agora são 10 horas e 19 minutos, na manhã de domingo, na Nova Paradiso. E no Teletema Paradiso, a gente vai para 2003, tema da novela Mulheres Apaixonadas. Tiziano Ferro em Branato. Lembra dessa?

0: Trilha sonora da novela Desejo Proibido, do ano de 2007. 14 bis todo azul do mar, aqui na Nova Paradiso, no nosso Teletema Paradiso, que vai até às 11, trazendo só temas de novelas para você recordar com a gente. Intervalo e já já tem muito mais. Ó, tem aqui novelas Coração Alado, Vale Tudo, tem o Astro, tem o que mais? É muita, tem Guerra dos Sexos, muito tema bacana de novela para você recordar com a gente no Teletema Paradiso, agora 10h28.
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1: E no Teletema Paradiso a gente volta trazendo trilha sonora da novela Coração Alado, escrita por Jeanette Claire, dirigida por Roberto Talma e Paulo Biratã. A novela Coração Alado estreou em 11 de agosto de 1980. Tinha Tarcísio Meira, Vera Fischer no elenco e na trilha sonora internacional, Air Supply. Com esse sucesso maravilhoso, Loud of Love, que você ouve aqui na Nova Paradiso, agora 10h32.

grandes sucessos da banda Commodores, Easy, da trilha sonora de O Astro, do ano de 1978. Esse é o Teletema Paradiso, agora são 10h43, tema de abertura da novela Bambolê. Estreou em 7 de setembro de 1987. Léo Jaime, Conquistador Barato.

0: é o tema de abertura da novela Guerra dos Sexos, de 1983, com The Fevers. Encerrando com essa o nosso Teletema Paradiso de hoje. Domingo, dia 14 de junho. Semana que vem tem mais, tanto no sábado quanto no domingo, de 10 às 11 da manhã, Teletema Paradiso, com temas de novelas, de personagens, de cenas marcantes da nossa dramaturgia. Teletema Paradiso volta então no próximo sábado, 10 da manhã, e no domingo também, às 10 da manhã. Por hoje é só.
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0: É isso, a partir de agora até o meio-dia, a nossa música brasileira está em cartaz, está em evidência aqui no nosso cardápio brasileiro. Para você se servir, se lambuzar de muita música boa, o melhor da música brasileira para você no nosso cardápio brasileiro, a partir de agora, começando com Mestre Gilberto Gil, de 1981, do disco Luar. A gente precisa ver o luar. Bom dia, ótimo domingo pra você.

Gostou de recordar essa aí com RPM aqui na Nova Paradiso, Louras Geladas, no nosso cardápio brasileiro. Teve também Lulu Santos, Tudo Igual, e a primeira Gilberto Gil, A Gente Precisa Ver o Luar. Nova Paradiso 1113, seguindo no cardápio brasileiro, não pode faltar no nosso cardápio, Rita Lee. Corre, corre!

Sá e Guarabira, com Roque Santeiro, tema, né, de abertura da novela tão famosa, Roque Santeiro, que a gente falou tanto aqui agora há pouco no nosso teletema Paradiso, né? Mas a gente tá agora no cardápio brasileiro, ouviu aí o tema de Roque Santeiro com Sá e Guarabira. Teve também Gangue 90 e Absurdetes, Grupo Ojeriza, Rita Lee. Esse é o nosso cardápio especial para você que ama a música brasileira, a música nacional, os nossos vários ritmos da nossa música, dos nossos artistas tão premiados aí, tão festejados no mundo inteiro, né? A música brasileira é tão variada, é tão bela, é tão boa que a gente gosta de curtir esse cardápio brasileiro todo domingo de 11 ao meio-dia. Agora são 11h28 e na Nova Paradiso a gente segue no cardápio brasileiro com Rock Duplo, hein? Jorge Benjor e Toquinho. Carolina, Carol, Bela.

0: Vale tudo, Tim Maia e Sandra Sá. E se vale tudo, no cardápio brasileiro você não pode deixar de ouvir esta música.
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0: Onde mais? Você vai ouvir Faroeste Caboclo com Legião Urbana. É na Nova Paradiso. É no cardápio brasileiro.

0: É só aqui, fala sério, minha gente. Essa é a Nova Paradiso e o cardápio brasileiro encerrando muito bem com Legião Urbana, Faroeste, Caboclo, neste domingo, dia 14 de junho. Todo domingo, de 10 às 11 da manhã, você curte com a gente o cardápio brasileiro, uma hora só com a nossa música nacional. Domingo que vem, então, tem mais. De 11 ao meio-dia, cardápio brasileiro em 89,5 ou no aplicativo da Nova Paradiso. Valeu!
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0: Olha o Samba Nova aí, minha gente, começando mais um nesse domingo, dia 14 de junho, meio-dia e dois. Boa tarde pra você, domingão rolando, e o Samba Nova não pode faltar, né? Pra melhorar ainda mais o clima deste domingo, em tempos de Copa do Mundo. Tudo bem que a nossa seleção brasileira não ajudou lá muita coisa ontem na estreia, mas vamos continuar curtindo aí os jogos da Copa, curtindo a seleção e curtindo, claro, sempre muito samba bom. Samba Nova tá no ar na na Nova Paradiso é o samba com a sua cara. Eu, Zé Costa, tô aqui trazendo até as duas só coisa boa, só samba. E claro, tem promoção, tem mensagem. Daqui a pouco a gente fala da promoção. As mensagens você manda pelo nosso WhatsApp 998951895, deixando bem claro desde já que vai ser impossível ler todas. Então, vou ler algumas no ar e outras eu vou ficar devendo, tá bom? Mas vamos começar aqui o nosso programa com Coração em Desalinho. Foi e segue sendo um grande sucesso, composição do grande mestre Monarco. Clássico do samba que foi popularizado na voz de Zeca Pagodinho em 1986, 40 anos atrás, e foi tema de abertura da novela Insensato Coração em 2011, na voz de Maria Rita. Mas a gente ouve com ele hoje, abrindo o nosso Samba Nova, Jessé Gomes da Silva Filho, o grande Zeca Pagodinho. Canta, Zé!

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0: Grupo Revelação, baixa essa guarda aqui no Samba Nova, na Nova Paradiso. Meio-dia e 13, eu chamo agora a galera do Vou Pro Sereno, crias da Zona Oeste aqui do Rio, desde 1997, colocando geral pra sambar.
1: Bora cantar juntinho essa.
0: Olha que bonita essa, olha que bonita, ó. Vou pro Sereno.
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0: terceiro também ganha medalha, gente.
1: Se virar de cabeça pra baixo é o primeiro, né?
0: Pois é.
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0: A pureza.

0: Este é o Mirg Neto com Caxambu aqui no Samba Nova. Samba Nova, o samba com a sua cara na Nova Paradiso. Meio-dia 26. Isso é só o começo do programa, até as duas. Só samba bom pra você curtir com a gente. Começando a mandar mensagens aqui. Um abraço, um beijo pra Ione de Magé, no Quintal dos Couto. Abraço pra família Maciel, sempre reunida, sempre ouvindo Samba Nova. E pra Mauriceia, que hoje tá comemorando aí seus 60 anos de vida. Parabéns, Mauriceia. A saúde e felicidades. José Marcos está na casa do irmão Jorge Luiz em Belford Roxo, preparando panquecas para o almoço. Gosto, gosto muito. Um abraço para o Fábio e para a esposa Márcia, não falou qual bairro. Um beijo para Marcela de Anchieta. Abraço para o Fernando da Praia de Mauá. O Paulo mandando aqui um abraço para todo o povão de Seropédica, quilômetro 49. Alô, Seropédica. Alexandre de Nilópolis diz que está com saudades da ex, a Marcilene, pedindo para ela voltar para ele. Volta para ele, Marcilene. Se é que ele merece, né? Não sei o que aconteceu, não posso falar nada. Enfim, ele tá pedindo. Abraço pro Ricardo, pra Jaqueline e pra Brena, que estão acreditando na seleção brasileira. É isso. Vamos acreditar, né? Mas que eles não ajudaram muito ontem, não ajudaram, não. Abraço também pro José, meu xará, em Bento Ribeiro, o Wellington do Jardim Sumaré, mandando abraço pro Luiz Paulo e pro Marcelo, também curtindo o nosso Samba Nova. Meio-dia 27, primeiro intervalo do programa, rapidinho, tempo de pegar uma aguinha gelada ali e voltar.
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1: Em 1999, o disco do Soweto, intitulado Farol das Estrelas, vendeu 1,5 milhão de cópias, ganhando o disco de diamante. A música, de mesmo nome, é uma composição de Altair Veloso e Paulo César Feital. Recentemente foi regravada pelo cantor Silva para a trilha sonora da novela Volta por Cima da Globo. Mas a gente vai ouvir a versão original. Grupo Soweto, vocais do Belo. Farol das Estrelas, meio-dia 29 no Samba Nova.
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0: Fundo de quintal não pode faltar, né? Nosso grito a gente ouviu aqui no Samba Nova, agora meio-dia e 40. Peraí, que não é isso não, é isso aqui, ó. Meio-dia e 40, 20 minutos faltando para uma, o Samba Nova traz. Isso aqui é mais do que clássico, né? A música Charlie Brown, de Benito de Paula. Essa música surgiu quando o Benito morava em uma pensão italiana em Santos e ele lia lá algumas revistas com a tirinha Peanuts, de Charles M. Schulz, que a gente chama aqui de... Como é que é o nome do cachorrinho, gente? Esqueci o nome agora, enfim. Encantado com o personagem Charlie Brown, o Benito decidiu convidar o personagem, convidar entre aspas, claro, para conhecer o Brasil, expressando esse orgulho às riquezas culturais do país na letra da música. Do final dos anos 70 essa música e que segue até hoje na boca do povo. Lembrei, Snoopy, cachorrinho Snoopy.
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0: E os portelenses ficam arrepiados ouvindo isso. Samba Exaltação, composição de Paulo César Pinheiro e Mauro Duarte, lançado por Clara Nunes em 1981. E essa gravação bonita que a gente ouviu aí na voz de Diogo Nogueira, filho do João, muito bom. Mandando mais abraços, mais beijos, mais mensagens. Um abraço pro Agostinho de Cordovil, Fabiano, Dudu, Mário, Silvinho e os gêmeos Arthur e Sofia. Também o Jorge mandando um beijo para sua Catarina. Ismael e Kátia comemorando um ano juntos, um ano de relacionamento bacana. Um abraço pro Gilberto do Camorim, Maria Isaura de Piedade, que tá na Feira da Praça Seca, curtindo Samba Nova na feira. Alô, povo aí da Feira da Praça Seca, abraço. Essa é a Nova Paradiso e o Samba Nova. O Henrique de Nova Iguaçu manda um beijo pra filha Sofia. O Irã da Penha, abraço pro irmão Itan, Irã e Itan, legal. Um abraço pro Walter Antônio de Vila da Penha, que fez aniversário essa semana, parabéns, saúde, felicidades, Walter. Abraço pro Afrânio da Ilha do Governador, sempre ligado na Nova Paradiso, sempre ligado no Samba Nova, valeu. Abraço também para o Carlos e Márcia, também da Ilha do Governador, curtindo aqui o nosso Samba Nova, o samba com a sua cara na Nova Paradiso. Daqui a pouquinho eu vou falar da promoção, esqueci não, já já eu libero a promoção aqui no nosso Samba Nova de hoje. E agora é hora da
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0: 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E toda quinta-feira você pode o quê? Você pode se bicar. É isso mesmo, se bicar. Se bique, o samba independente dos bons costumes, que rola toda quinta-feira, 21h, na Fundição Progresso, na Lapa. É isso, a gente vai pro intervalo e eu volto já trazendo a promoção de hoje, ou as promoções de hoje, do nosso Samba Nova, da Nova Paradiso. 1h01 agora.
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0: De volta aqui no Samba Nova. É o seguinte, promoção de hoje. 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E agora, quem chega no Samba Nova é o noivo da semana, o grande fera Xande de Pilares, que se casou nessa semana com a Thay Pereira. O local do evento, Casa do Zeca Pagodinho. Oh, que coisa. O que, que tem melhor que isso, né? Já tá abençoado esse casamento. Felicidades para Xande e Thay. Xande de Pilares no Samba Nova com Clareou.

0: Bom, acho que a fé que está no coração de cada um está sabendo a situação que o nosso país está vivendo. 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Assim que vai clarear.
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chorar. Grande Bezerra da Silva, meu bom juiz, aqui no Samba Nova, na Nova Paradiso. 1:16 e no Samba Nova não pode faltar o mestre Jorge Aragão, né? Eu e Você Sempre, composta pelo Aragão e pelo Flávio Cardoso, foi lançada no ano 2000. Virou hit obrigatório nos shows, não pode faltar no show do Jorge Aragão e segue sendo regravada por muitos artistas, marcando aí já gerações. A gente curte agora a versão com ele, o dono da coisa. Jorge Aragão, Eu e Você Sempre no Samba Nova. Samba de primeira da melhor qualidade.

0: Momozinho, eu mereço ser feliz. Esse é o Samba Nova, na Nova Paradiso. Muito bem, já tá mandando seu nome completo pra gente aí. Temos duas promoções, né? 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Agora a gente manda aqui, ó, Sheila e Mauro em Itaipu, na casa do Luiz Antônio, comemorando o aniversário de 73 anos, muito bem vividos. Parabéns aí pro Luiz Antônio, saúde, felicidades, tudo de bom. Um abraço de toda a turma da Nova Paradiso. Um abraço pro Batista de Jacarepaguá, taxista, falou: no meu carro só dá Nova Paradiso. Valeu, garoto, obrigado. Deve estar trabalhando agora, né? Bom trabalho para você aí. Luciano e a mãe, dona Zilá, e também para Geraldo Boaçu, ligados no Samba Nova. Um abraço para o casal André e Natalícia, Taquara, Duque de Caxias. Andréia e a filha Júlia. Filha Júlia tem 10 aninhos, ligada também no Samba Nova. Valeu, Andréia. Maria de Lourdes de Niterói, comemorando ainda o aniversário do maridão Arthur. Parabéns para ele. Otto, de colégio, manda um beijo para a irmã e para o sobrinho Ailton, de Maceió. Falou: tô chegando, hein? Um abraço para Maria Lúcia de Santa Teresa, para o Francisco do Alto da Boa Vista, para Leila e Cris no Maracanã, todo mundo aí nos bares, nos quiosques, restaurantes, ouvindo Samba Nova. Obrigado aí pela audiência, pelo carinho, pela moral que vocês dão pro Samba Nova. A gente vai para mais um intervalo, volto já com mais Samba Nova aqui, Leci Brandão chegando já já.
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0: Mas já acabou tão rápido assim? Meu Deus do céu, que coisa maravilhosa!
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0: Então vamos com a dona Leci, ué?
4: Aí, se você é de pagode, esse aí é pra arrebentar a boca do balão.
0: Porque isso é fundo de quintal na Nova Paradiso. No

papai, maninha. Razão brasileira. Três clássicos aí do pagode. Você ouviu aí com razão brasileira, eu menti, naturalmente, e já que tá gostoso, deixa. Essa é a Nova Paradiso, faltando 16 para as duas, Samba Nova em frente, trazendo uma música, ó, quem nunca passou por esta situação? Terminou a relação e aí chega o dia do aniversário daquela pessoa que você continua amando. Composição de Paulo Sérgio Vale e Augusto César, gravado pelo grupo Ronaldo e os Barcelos. Feliz aniversário, meu amor.

0: Isso é homenagem à seleção brasileira, ó. A vitória demora mais tempo. Ai, meu Deus do céu, esse Brasil, esse Brasil. A vitória demora mais tempo. Só espero que não demore tanto, né? Porque a Copa não é tão longa assim, não. A vitória tem que vir logo. Alô, seleção brasileira. Muito bem, encerrando o nosso Samba Nova com Arlindinho, Renato Milagres e Juninho Tibau. Alma boêmia, você é o espinho e não a flor. A vitória demora, mas vem. Samba Nova, muito bom, muito bom. Resultado de promoção, vamos lá. 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Jaqueline Ferreira de Almeida Rey, final 3513, leva o kit Ama Caparis. E par de ingressos para o Samba do Trabalhador, amanhã especial, Samba Nova no Samba do Trabalhador, a partir das 16h30, no Clube Renascença, no Andaraí. Quem tá levando um par de ingressos, Desirê Rocha Lima, final do telefone 9863, e Leonardo Guimarães Melo, final do telefone 4034. Isso mesmo, dois ganhadores, cada um leva um par de ingressos. Desirê Rocha Lima e Leonardo Guimarães Melo ganham aí ingressos pro Samba Nova no Samba do Trabalhador amanhã. Leonardo, Desirê e Jaqueline, vocês vão receber amanhã mensagem da nossa equipe de promoção explicando direitinho sobre os prêmios que vocês ganharam, tá bom? Samba Nova de hoje, dia 14 de junho, domingão, vai ficando por aqui. Semana que vem tem mais, lembrando, Samba Nova todo sábado e todo domingo, de meio-dia às 14h. Eu, Zé Costa, vou embora. Agora não, continuo com você aqui até às 3, tá bom? Samba Nova de hoje teve produção e redação de Sérgio Leão, programação musical de Márcia Ramos. Vamos continuar juntos aqui na Nova Paradiso.
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0: Tarde de domingo, agora 2:06. Boa tarde para você, bom domingo. Desde já uma boa semana. Tamo junto aqui, ó.
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0: Christopher Cross.

0: Electric Youth com Debbie Gibson na Nova Paradiso. Na tarde de domingo. Já já tem mais.
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0: Estamos de volta, 2h37.
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0: do Rei Leão. Elton John, Circle of Life.

Invisible Touch Genesis. Essa é a nova Paradiso, aquela que toca um sucesso atrás do outro. 12 para as 3. Marisa Monte, seu Jorge e Flor.

0: Renato Russo perguntava, Herbert Viana tá perguntando, e a gente vai continuar perguntando por muito tempo, infelizmente. Que país é esse? Paralamas do Sucesso ao vivo, versão acústica do sucesso da Legião Urbana, Que País é Esse? Você ouve aqui na Nova Paradiso. E vai ouvir muito mais ainda. Eu, Zé Costa, vou me despedindo de você. Logo mais 7 da noite, estou apresentando com o Fernandinho DJ o clássico Charme. E amanhã, 10 da manhã, a gente se fala aqui de novo. Valeu!
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0: Obrigado, minha gente querida.
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1: Olá, boa noite, eu sou Zé Costa e tô chegando para deixar o seu domingo ainda melhor. Produção, você já sabe, é do Fernandinho DJ e tá começando agora mais uma edição do Clássicos Charme.

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0: A gente ouviu Faith Evans com Love Like This. Antes teve João Marcelo Bosco, Simoninha e Cláudio Zoli, Flor do Futuro. Esse é o programa que você adora, todo domingo, 7 da noite, clássico charme, aqui na Nova Paradiso. Intervalo rapidinho, eu volto já.
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3: De volta com a nossa agenda, você sabe, né? Mas eu vou repetir, todos os sábados rola no Viaduto de Madureira o melhor baile black do Brasil. E eu sempre falo, se você não conhece, precisa conhecer. A partir das 10 da noite tem Fernandinho DJ, Michel, Vig, Guto e Gabi. Todos os sábados, Viaduto de Madureira, a partir das 10 da noite, é imperdível. Imperdível também é o clássico Charme aqui na Nova Paradiso, que agora traz o maestro Quincy Jones com uma galera de primeira, Secret Garden.
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0: From the Heart, aqui no Clássico Charme, produção de Fernandinho DJ, eu, Zé Costa, apresentando pra você. A gente vai pra mais um intervalo, é muito, muito, muito rápido, eu volto já pra você dançar mais. É o tempo de tomar um golinho d'água e voltar.
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3: Clássico Charme de volta, produção e mixagens de Fernandinho DJ, todo sábado, 7 da noite, na Nova Paradiso. E a gente segue com Bose Skaggs, Lowdown.

0: Você ouviu aqui no clássico charme Shalamar, Make That Move. Antes, Evelyn King com Love Come Down e também Imagination, Flashback. Encerrando o nosso clássico charme de hoje, infelizmente tem que acabar, tem uma hora que tem que acabar, tudo que é bom dura pouco. Foi mais uma edição do clássico charme com produção e mixagem de Fernandinho DJ, eu sou o Zé Costa. Semana que vem eu volto com mais clássico charme, mas durante a semana a gente se fala aí a partir das 10 da manhã, valeu, até mais.
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1: Boa noite para você que está sintonizado na Nova Paradiso. Boa noite para você que chegou agora. Boa noite para você que já estava aqui. Boa noite para você que deixou o rádio ligado até esse finalzinho de domingo só para nos acompanhar. Boa noite para você que faz do rádio companhia e trilha sonora. Eu sou Fabiane Pereira. Começa agora o Vozes da Vez, o nosso talk rádio show que conversa com o presente da música brasileira, que celebra a nossa cultura e acredita que boas histórias precisam ser compartilhadas. Todo domingo, sempre 8 horas da noite, eu tô por aqui conversando com gente interessante e mais do que isso, com gente interessada em trocar, em dividir, em democratizar os acessos, os afetos, os pensamentos. Esse é o nosso encontro semanal, o nosso ritual musical de todo finalzinho de domingo. Ontem foi dia de Santo Antônio, então eu dedico o programa de hoje ao santo casamenteiro, esse santo que é um dos três santos da festa junina, né? Afinal de contas, estamos em junho, mês das festas juninas. Então, ó, o domingo de hoje é um domingo de festa. Bora celebrar e a gente vai começar celebrando e agradecendo. Agradecendo, claro, a você que me dá carona no seu carro, no seu táxi, no seu Uber. Eu adoro estar sintonizado no radinho do seu carro, no rádio do seu táxi. É sempre uma alegria saber que eu estou com uma companhia pra lá de especial. Muito boa noite também pra quem ouve o Vozes da Vez aqui na Nova Paradiso pelo app ou para quem consegue sintonizar a Nova Paradiso pelas ondas do rádio. É uma alegria saber que a gente consegue falar com tanta gente pelas ondas radiofônicas. Bom, agora você respira fundo, ajeita o volume do seu rádio, porque tá na hora de eu te contar quem é a Voz da Vez deste domingão. Vem comigo! Minha convidada da semana é das grandes vozes da música brasileira. Dona de uma carreira que atravessa gerações, Zélia Duncan fez da canção um espaço de liberdade, poesia, reflexão e afeto. Ao longo de 45 anos de trajetória, ela construiu uma obra marcada pela coragem artística, pela elegância das escolhas e por uma inquietação criativa que nunca se acomodou. Para celebrar essas 4 décadas e meia de carreira, Zélia apresenta Agudo Grave, seu novo disco de inéditas que reafirma que a artista segue olhando para o presente e para o futuro sem abrir mão da profundidade que sempre marcou a sua obra. Antes da gente ouvir a Zélia falar, a gente vai ouvi-la cantar. E eu abro com a música que dá nome ao seu novo disco, Agudo Grave.

0: isso aí, minha gente. Isso é só o começo. Zélia Duncan tá na área e eu acabei de tocar Agudo Grave, música que dá nome ao seu novo projeto. A ZD maravilhosa tá aqui comigo, dividindo o microfone, dividindo o seu carisma. E pela próxima hora, a gente vai te fazer companhia. Zélia Duncan, chega pra cá.
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0: Zélia Duncan.
3: Ei, Fabiane, que alegria. Muito feliz de estar aqui com você.
0: Eu tô muito feliz também. A última vez que você esteve aqui comigo, você tava celebrando 60 anos.
3: Olha,
0: e agora você tá celebrando
3: então,
0: 45 de carreira.
3: Isso. E já faz um ano, hein?
0: Gostei da data redonda.
3: É, sempre.
0: Né?
3: Eu gosto das datas assim também. A gente vive cada dia, né? Eu gosto das datas, gosto do tempo. E acho que a ocasião é muito boa.
0: Ô Zélia, me diz uma coisa, é Agudo Grave, acabou de ser lançado um disco belíssimo.
3: Obrigado.
0: 21º.
3: É, estão dizendo, eu tô acreditando.
0: Você
3: eu não
0: tá
3: conto
0: acreditando?
3: Direito.
0: É, pois é. Eu tentei fazer a contagem pelo Spotify, mas o Spotify sempre tem aquilo de ao vivo, não sei o quê. Aí
3: não,
0: eu
3: esquece,
0: na...
3: ali é o jeito deles, é, né? Não é o nosso.
0: Eu queria fazer com você uma espécie de faixa a faixa radiofônico.
3: Tá bom.
0: Pra você falar um pouco sobre esse disco. Mas antes, eu queria começar te perguntando o seguinte. 45 anos de carreira. O marco é qual? Assim, você começa a contar a partir de
3: eu
0: qual?
3: Eu começo, quando eu tinha 16 anos, estreiei profissionalmente na Sala Funarte de Brasília. E não gosto de tirar o tempo. Não é porque vocês não me conheciam que eu não estava trabalhando.
0: Claro.
3: Então eu conto desde quando eu comecei a trabalhar. Com 16 anos, eu ganhei um concurso junto com meu amigo Marcelo Sabac.
0: Uhum.
3: E o prêmio era fazer um show na Sala Funarte com músicos profissionais. A gente mandou uma fita cassete, gravou na casa de uma amiga que tinha microfone, que nem isso a gente tinha. E então eu conto desse dia, que é maio de 81.
0: Eu nasci em abril de 81.
3: Veja, ainda bem que temos essa data em comum.
0: E o que 45 anos depois ainda te surpreende dentro da música?
3: Dentro da música? Ah, cara, muita coisa. Eu acho que as pessoas que estão chegando têm muitas coisas a dizer. E eu, o que eu fico tentando, Fabi, é me surpreender comigo mesmo. Essa é a minha maior surpresa quando eu consigo. E acho até que tenho conseguido. E isso significa pagar muitos preços.
0: Sim.
3: Né? Porque quando lá atrás, isso é a coisa que eu sempre repito porque me impressiona até hoje. Quando, depois de Catedral, eu fui fazer o álbum Intimidade. E a primeira pergunta do jornalista foi, tava todo mundo, uma espécie de coletiva, gravadora
0: naquela
3: presente.
0: Época
3: aqui,
0: né? Ainda tinha coletiva.
3: Então, Zélia, teremos outra Catedral? E eu, em menos de um segundo, falei não. E aí ficou um silêncio, todo mundo se olhando.
0: Mas Enquanto Durmo é desse disco.
3: Mas é bem diferente de Catedral.
0: Sim, mas é um ritão
3: não,
0: também.
3: É, mas foi sem querer. Querendo, mas sem querer. O que ele quis dizer foi...
0: Claro, qual é a fórmula?
3: E aí, qual é a fórmula?
0: Sim, sim.
3: Teremos outra... Não, não teremos. Não teremos outra Catedral. E nunca tivemos.
0: Nunca tivemos.
3: Nunca tentei imitar.
0: Exato.
3: Né? Eu tentei ter uma marca. E acho que a gente conseguiu. Falo a gente quando eu penso no Christian, meu grande parceiro do Enquanto Durmo. Ele assina a Catedral comigo também. E tantos outros, né? A Lucina. Ele e Lucina, meus principais parceiros da primeira fase.
0: Sim. E a Lucina tá nesse disco
3: de novo. Tá nesse disco. É linda essa volta dela aí. Então, nunca houve uma vontade de se repetir. Eu acho que essa sempre vai ser a surpresa que, pelo menos, eu tento causar. E se você me vir subindo num palco fazendo um show novo ou um álbum novo, você que me conhece, então você pode ter certeza. Zélia tá com alguma coisa que ela acha que vale a pena na mão. Porque eu não faço à toa.
0: Né?
3: É, não faço à toa. Porque eu preciso eu me sentir interessante. Então eu faço, antes de mais nada, por puro egoísmo. Voltando ao Christian. O Christian me deu de presente uma coisa muito simples. Pode parecer simples. Me deu de presente o refrão.
0: Mas é muito legítimo isso. E eu comecei te perguntando sobre isso, porque eu raramente leio o release.
3: Ah.
0: Mas o seu eu gosto de ler. Por quê? Primeiro que você é das palavras.
3: Uhum.
0: E segundo que ou você assina ou outra pessoa assina e sempre é muito cheio
3: Ai, Fabi,
0: de dados.
3: Você só me dá alegria, viu?
0: E Vinícius Calderone
3: pois é
0: um
3: por isso
0: mago,
3: que eu ia te dizer.
0: Não é?
3: Né? Há muitos anos eu que escrevo meu release. Assumidamente, porque
0: Sim.
3: quando eu era mais jovem eu dava outro nome, eu inventava um nome e eu que escrevi. Porque eu sempre penso, ai gente, chamar uma pessoa pra falar bem de você. Mas o Vinícius, além dele ser um poeta, um compositor, um cantor, um diretor, ele é um homem tão doce, tão bacana e tão amigo.
0: Uhum.
3: Ele dirigiu a minha Maria no Tom Jobim.
0: Sim.
3: E ele, a gente fez uma mini audição, que era com ele, Tó, que fez o disco com a gente.
0: Sim.
3: A Maria Bop, que é a companheira dele.
0: Sim.
3: Flávia, Maria e Júlia. Foi uma mini audição, só ele não tinha ouvido. E a gente quis ouvir junto e comemorar. Então, foi uma faixa a faixa comentado. A gente ouvia. E ele começou a falar.
0: Nessas horas você não me convida, né?
3: Pois
0: olha
3: é,
0: que coisa luxuosa.
3: Que absurdo. E ele começava a falar desse jeito que ele escreveu, de um jeito tão bonito, foi emocionando a gente. E eu não sabia quem ia fazer o release, acabei convidando o Vinícius e ele fez um release lindo, lindo, poético, profundo, né?
0: Olha, ouvir Zélia falar é sempre bom demais. Eu sou muito fã, Zélia Duncan, dividindo hoje o microfone comigo, dividindo também os seus sonhos, a sua arte. Que sorte a nossa, né? Já já eu volto com ela, lembrando que até as 9 horas eu te faço companhia. Antes da gente seguir com mais música, deixa eu te lembrar. 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Entrevistinha completinha e sem edição. Agora eu sigo com música ao som de Juliana Linhares, depois do Breu.

0: Que sequência boa dos artistas que renovam a música brasileira com muito talento. Eu sempre costumo dizer que a música brasileira vai muito bem, obrigada. Ouvimos Chico Chico com Tanto Pra Dizer, essa música delícia, delícia, delícia. Antes rolou Juliana Linhares com Depois do Breu. E ó, já que eu falei da Juliana Linhares, duas dicas. Primeiro, que no mês de julho, mais especialmente, especificamente no dia 16 de julho, tem show de Juliana Linhares no Teatro Claro, no Rio de Janeiro. A Juliana também esteve aqui comigo no Vozes da Vez, falou sobre o seu belíssimo disco Até Cansar o Cansaço, e você pode ouvir essa entrevista no nosso podcast, disponível, claro, em todos os aplicativos de áudio, em todos os tocadores de áudio, na sua plataforma de streaming de áudio preferida, viu? Fica aí essas duas dicas. Show de Juliana Linhares no Rio de Janeiro, dia 16 de julho, no Teatro Claro, e Juliana Linhares aqui no Vozes da Vez. Agora, comigo aqui também no Vozes da Vez, ela, Zélia Duncan, chega pra cá.
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0: Ô Zélia, você falou agora uma coisa, eu vou tentar entrar nesse faixa-faixa radiofônico, mas eu queria falar da Beraldo, porque você falou agora sobre o Christian ter te trazido essa...
2: O pop, sabe?
0: O pop, é. Você acha que a sua geração era um pouco mais conservadora nesse sentido? Muito porque vocês também tiveram que pavimentar muita estrada. Mas eu vejo a geração da Beraldo, zero preconceito.
2: É, isso é tão legal.
0: Não tem preconceito com
2: tenho
0: nada.
2: Tenho muito orgulho de... Não, a nossa, eu sou da geração dos anos 90,
0: sim,
2: né? A gente estava espremido entre a MPB e o rock.
0: E o rock.
2: Né? E acho que isso foi muito bom pra gente, porque a gente misturou. Eu acho que é a década da mistura total.
0: Uhum.
2: Se você pensar em Chico Sainz,
0: uhum,
2: né? Próprio Lenine.
0: Sim.
2: É, e aí você vem essa geração toda. É, até os Raimundos, naquela época toda, eles faziam uma coisa meio nordestina.
0: Totalmente.
2: Junto com um hardcore,
0: sim,
2: ali, uma
0: sim,
2: coisa. Então, eu acho que a gente, pelo contrário, eu acho que a gente deu uma... Quebrou alguns limites,
0: sim,
2: ali.
0: Sim.
2: A gente misturou tudo. Antigamente era meio isso. Era MPB, a música sertaneja que sempre houve, né? E o rock. Se você não é rock, você é MPB. Hoje eu acho que isso é quase... A gente precisa categorizar. Eu que tô no Prêmio da Música com tanto,
0: sim,
2: alma e corpo.
0: Sim.
2: A gente tem que categorizar. Mas como artistas, eu acho que não. Eu acho que você tem que fazer... A nossa função não é dizer o que a gente faz, sabe, Fabi? É fazer. Por isso que é tão... É, tem algumas coisas que perguntam e eu digo, ah, eu não sei. Pergunta pra quem ouve. Ou me pergunta sobre outro, um ídolo meu. Às vezes é mais fácil falar do que de mim. Porque eu, ainda mais eu, né? Eu sou uma vagabunda musical, né? Eu tenho mais de 30
0: que
2: parceiros.
0: Que absurdo você falar
2: eu faço música.
0: Você é um pouco promíscuo musicalmente
2: nesse sentido,
0: falando,
2: é nesse
0: mas,
2: sentido.
0: Mas
2: de ser promíscuo.
0: Os seus parceiros são tão incríveis.
2: São maravilhosos,
0: incríveis.
2: É. Eu faço...
0: Acho que não
2: falo...
0: tem ninguém com tanto parceiro incrível como você.
2: Poxa, que delícia. E isso me dá muita consistência, muita vontade. Né? Eu preciso dessa vontade para seguir, assim. Senão eu acho chato. Claro que eu amo, por exemplo, eu faço meu bailão ZD e mesmo o bailão ele muda, sabe?
0: Claro.
2: Sempre que eu vou fazer, porque eu já tenho uma carreira longa e eu gosto de... Então, cara, você quer ouvir Catedral? Eu também adoro ouvir Catedral. Mas você vai ouvir Tamar Assunção também, sabe?
0: Ah, esse... Você vai ouvir também Luiz Tati. Você vai...
2: vai
0: você é maravilhosa demais.
2: Vai.
0: Mas como é que foi o encontro com a Maria? Como é que se deu a ponto de você chamá-la pra produzir esse
2: super
0: disco
2: divertido,
0: tão especial?
2: E emocionante a minha história com Maria, eu acho. Primeiro, já sabia quem ela era, por causa da Quarta B.
0: Ah, lógico.
2: Porque a Maria Portugal, que é grande parceira musical dela, tocou no meu disco. Não sei se você sabia disso. Ela tá no Pelo Sabor do Gesto.
0: Não.
2: É. Ela toca Boas Razões. Ela toca um monte de coisa comigo. Porque o John Ulloa, marido de Fernanda,
0: sim,
2: Takai, tem grande ligação com a Maria, que é uma música sensacional.
0: Tá.
2: E aí ele falou, eu fui gravar em Belo Horizonte, ele falou, olha, tô trazendo uma baterista de São Paulo, Maria Portugal. Então, a Maria tava lá quando eu cheguei, eu falei, uau.
0: Ah, não, a Maria tava no Sabor do Gesto.
2: No Sabor do Gesto.
0: Não, isso sim, achei que fosse a Maria
2: não,
0: Beraldo.
2: Não, Maria, ué. Maria,
0: tá.
2: Maria é uma loucura.
0: Tá bom.
2: Aí eu conheci a Maria e aí eu vi que a Maria tinha um grupo, o Quarta B.
0: O Quarta B,
2: e
0: sim,
2: aí eu vi a Maria pela primeira vez.
0: Tá.
2: Falei, nossa, incrível. Aí o que eu pensei? Essa menina jamais deve ter nem me ouvido, porque ela ouve músicas tão diferentes de mim. Elas fazem coisas tão... Elas devem me achar mega careta, deve ser... Eu tinha isso.
0: Sério, você sabe que você é musa...
2: Eu não sabia, assim, não é assim, né? A gente com a gente, né? Nem sempre, né? É assim. E aí eu achava que... Mas um dia teve um show, isso no espaço de 2 anos, um ano agora, né? Teve um show aqui em São Paulo, e eu encerrava a noite, e ela tinha tocado antes de mim. Era um evento grande de diversidade. Falou diversidade, já tô lá, né, Fabiana? Aí, quando acabou, eu tive grande alegria porque as cantoras Julinhares, que eu acabei de ter o prazer de dar um abraço aqui, pessoa que eu admiro muito. Josiara tava. E Maria tava. E elas, fiquei super feliz, todas foram falar comigo. Eu fico muito feliz de ser a mais velha da turma,
0: a
2: assim.
0: Musa.
2: Porque eu sempre fui muito reverente com as pessoas mais velhas. E me ver um pouco nessa situação, eu confesso a você que me dá uma alegria lá no fundo, assim, dizer, pô, valeu a pena.
0: Tempo, né?
2: Se essas pessoas que eu adoro hoje veem valor no meu caminho, valeu a pena.
0: Claro.
2: Aí a Maria, com aquela carinha que a gente conhece, veio falar, eu abracei ela. Pô, que prazer, cara. Obrigada por você ter vindo. Já te conheço, né? Aí ela disse pra mim a frase mágica. Ela disse, eu assisti Tô Tateando 7 vezes. Pô, Fabiane, Tô Tateando tá na minha vida num lugar, como eu me transformo em
0: eu
2: outras.
0: Eu assisti umas 4, tá?
2: Jura, tá vendo?
0: Dizer,
2: ó, se você cantasse, já tava comigo. Aí quando ela falou isso, cara, eu fiquei... Eu pensei, essa menina tem a ver comigo, não sei como.
0: E ó, já tem mais Hélia Duncan, porque tá na hora do nosso Momento Natura Musical. 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
4: Estão de volta, muito boa noite, eu sou Fabiane Pereira, você está ouvindo Vozes da Vez, sintonizado na Nova Paradiso, e todo domingo eu tô por aqui recebendo alguém pra lá de especial pra um papo leve, gostoso e sem pressa, sobre música brasileira, sobre a música que está sendo feita agora, hoje, nesse exato momento, nesse Brasilzão cheio de sons e histórias. Hoje, quem divide o microfone comigo

Imagina se neste domingão eu não ia homenagear Santo Antônio, aniversariante da semana. Pois é, Maria Bethânia maravilhosa com Santo Antônio, homenagem pra lá de especial pro santo casamenteiro que, ó, ontem fez aniversário, viu? Dia 13 de junho, hoje é dia 14, então ontem foi dia de Santo Antônio e ainda está em tempo da gente celebrar, né? Antes eu toquei aqui Zélia Duncan e Maria Beraldo com Voz, música que faz parte do novo disco da Zélia Duncan. E eu quero lembrar você que assim que a entrevista com a Zélia acabar aqui no rádio, minha gente, ela já fica disponível em todas as plataformas de streaming de áudio, viu? Tanto no formato podcast, quanto no formato videocast que você pode encontrar no canal da Nova Brasil FM no YouTube. Pra gente seguir essa

0: conversa fora desse ambiente radiofônico, eu te faço um convite. Me encontra no Instagram, @afabianepereira. E bora lá, que Zélia Duncan chega pra cá.
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0: Agudo Grave é a música que abre o disco. E é a música que dá nome ao disco. E foi o primeiro single que você lançou desse trabalho.
3: Sim.
0: E eu queria falar um pouco sobre por que que você escolheu esse nome. Por que que você escolheu essa música pra abrir o disco, porque não necessariamente a música que
3: claro,
0: abre o disco,
3: claro.
0: Abre o disco. E quais os caminhos que essa música indica pro ouvinte do álbum?
3: Isso. Você me fez as perguntas mais difíceis, assim, porque são coisas que são mistérios pra gente. A gente não sabe exatamente. Esse que é o lance de fazer música, isso que é louco. Eu faço, a música só vai fazer sentido se você ouvir, mas eu não controlo. Ninguém controla nada. Como você vai ouvir.
0: Sim.
3: Ainda mais hoje em dia, que tem um maldito botão.
0: Sim,
3: e você vai, as pessoas vão mudando. Se você não agrada na introdução, não chega ao refrão. Hoje tá... Mas nem vou falar
0: é
3: disso agora. Eu tinha um plano, há muitos anos, de fazer um álbum. Eu tenho até o nome dele, que eu não vou falar agora, que eu não quero estragar tudo, mas... E essa música, olha que interessante, é a mais antiga do álbum, Agudo Grave. E eu tinha lá guardado, o nome dela era Autorretrato, não era Agudo Grave. E, de repente, quando eu fui lidar de novo com ela, eu olhei aquilo, rabisquei pra escrever Agudo Grave. Por quê? O assunto voz, o assunto graves, é o assunto da minha vida, né? Eu fui uma menina pré-adolescente com vergonha da minha voz... É, e eu passei pelas minhas cirurgias, uhum. né? Tive câncer de tireoide e no lugar mais importante da minha vida, tudo indo para esse lugar e as maiores alegrias da minha vida vieram da minha garganta e vem ainda. Então, na hora de fazer o disco, vou te tentar ser rápida, eu fui juntando o que eu tinha. Já fazia 5 anos que, quando Maria aceitou ser produtora, tem toda uma história que eu não quero perder, sei lá, não quero falar demais. Mas tem uma história divertida porque eu escrevi uma mensagem enorme pra ela, tentando seduzi-la pra ela fazer o meu álbum. Porque eu sei que não é o que ela faz, ela é uma puta artista.
0: Foi
3: né?
0: a primeira vez que ela produziu?
3: Não, ela já produziu antes. Mas ela não tem, o foco dela, que eu saiba, isso ela vai te dizer melhor do que eu, não é exatamente esse.
0: Sim,
3: ela tem uma carreira linda e ela...
0: Sim.
3: E ela, cara, eu acho tão bonito, me emociono pra falar da Maria, porque eu sei o quanto ela ainda vai crescer e ela já é tão grande.
0: Sim.
3: Né? Então, eu tô muito feliz de estar nesse caminho dela.
0: Sim, sim.
3: Então, eu juntei as músicas que eu tinha e fui juntando coisas da Lucina. Lucina, pra quem não, infelizmente nunca ouviu, tem a felicidade de ouvir agora, é uma grande artista, uma grande compositora. E eu juntei, eu vi que eu tinha 6 músicas com a Lucina, que eram muito legais. Aí eu juntei, a gente foi ouvir música, eu e o Maria tivemos que ouvir muita música. E ali, ouvindo aquela carinha dela, assim, eu vi que ela tava gostando da Lucina, fiquei toda feliz, porque ela não conhecia a Lucina pessoalmente e tal. Aí, passamos por essa. Depois que ouvimos tudo, ela disse a frase que eu amo, que é... Zedê, você não pode deixar de cantar uma música que começa dizendo... Sinto agudo e canto grave.
0: E canto grave.
3: Virou o mote, só pra responder de uma vez só todas as suas perguntas incríveis, virou o mote do disco.
0: Pontes no ar.
3: Ah, que delícia.
0: Eu gostei, uma coisa que eu gostei dessa faixa é porque o Alberto, que é o seu parceiro nessa canção, ele normalmente não tá cantando quando ele faz parceria.
3: Exato,
0: e
3: mas
0: aqui
3: eu botei ele
0: canta.
3: E canta lindo.
0: Lindo. Eu fui assistir um show dele no Manouche. Ele
3: canta.
0: Eu vi
3: o show dele também aqui.
0: Lindo, me surpreendeu muito.
3: É lindo. É lindo. E ele como. Tem uma coisa que eu adoro no Alberto, ele não sabe que ele canta tão bem. Ele não liga muito. E eu acho isso a coisa mais linda do mundo. Foi gravar com a mão no bolso.
0: Charmoso,
3: meio músico.
0: Né?
3: É charmoso. Gravou com a mão no bolso, bem músico, né? Tá sem o baixo. E a gente olhando e babando, né? Tem um vibrato, tem uma voz estranha, um timbre que não é comum. Ele tem tudo que um cantor precisa, né, Fabi? E ainda toca baixo daquele jeito, você vê que
0: não,
3: né, Deus realmente
0: escândalo.
3: Não é justo.
0: E o Alberto também tá participando do E aí,
3: Iá. Exato.
0: O Iá, eu queria falar um pouco, porque a gente viu essa semana o encerramento da Rádio Eldorado.
3: Ai,
0: que
3: cara,
0: é de uma tristeza profunda,
3: que
0: né?
3: Que tristeza.
0: E aí, queria que você falasse um pouco sobre essa coisa, porque você, assim como eu, e assim como as pessoas que gostam de MPB, essa curadoria humana é insubstituível.
3: Insubstituível.
0: E aí a gente vê 40% das músicas feitas hoje nas plataformas digitais sendo feitas por Iá.
3: Muito, sabe, é tão... Eu tenho horror a isso. E fico muito, assim, escandalizada com as plataformas, sabe? Porque como você pode desejar não ter uma pessoa no seu casting, já que você só existe porque existe gente, né? Como é que vai ser no futuro, Fábio? Como é que vai ser para um para um jovem que está nascendo agora. Saber que um dia alguém sentou chorando para fazer uma música, ou sorrindo, ou como a Rita Lee, né? Rita Lee fez com Roberto, Mania de Você. Isso ela conta, eu acho a coisa mais linda. Eles estavam ainda suados, que estavam namorando. Aí eles pegam o violão e fazem essa música. E aí, e agora?
0: E aí,
3: pô, que triste, né, a gente viver num tempo onde os jovens do futuro, que serão os adultos, não vão ter certeza de quem fez aquela música. Se foi um cantor, se foi um amontoado de fios. Ainda que esteja cantando bem, aí a gente vai entrar num outro programa para falar o que é cantar bem. Outro dia um amigo me mandou uma música toda feita de IA, eu senti uma coisa estranha no peito e de repente eu falei, essa letra é minha. E era minha. É que a música tinha sido feita, ele me mostrou. E eu quase infartei. Falei, que loucura, cara, que loucura. Então, repito, né, não quero ser uma pessoa retrógrada e tão nostálgica, mas é muito triste pensar que no futuro a gente corre esse risco, em um futuro não muito distante.
0: Não, um futuro de agora. Né,
3: da pessoa não saber que aquele que se desenhava no papel, como você escreveu aqui no papel, que eu fico até emocionada de ver, que um primeiro desenho foi feito no papel. Não vão nem ter essa informação, Fabi, do jeito que a coisa vai e o valor que se dá ao que não é humano, como se pudesse existir alguma coisa no mundo que não partisse de um humano. Então, a música vem para brincar, fala sério, em forma de brincadeira, já com o som, né? E aí, já é meio isso, tem um monte de coisa aí no meio.
0: E a
3: faixa, o que a Maria fez com a faixa é uma loucura, porque nem nós vamos conseguir repetir. Todo show essa faixa vai ser improvisada. E eu tenho muito orgulho disso.
0: Aí a gente vem para a próxima música, que é Maravilha Disforme, que fala sobre isso, que o erro ensina.
3: Exato. Exato, mas o erro humano, né?
0: O erro humano ensina.
3: É o tempo todo o paradoxo disso aí, né? A rua que não... E também tô falando um pouco da insatisfação que é inerente ao ser humano, né? Até amar, você só ama porque você se sente incompleto. Você tá sempre procurando alguma coisa no outro que você não tem. E a minha notícia, Fabi, é que a gente não vai achar.
0: E Maravilha Disforme é bem uma coisa que você gosta, né? De brincar com as palavras, assim, palavras irregulares. Você tem isso ao longo da sua carreira.
3: E fiquei muito feliz do Lenine fazer a música. Eu já tinha começado o disco, quando me veio essa... Não lembro direito o que eu fiz. Porque eu não escrevo à toa, assim. Claro, tem um esforço, você para, você sua. Mas tem sempre uma coisa que me move, né? Então, esse refrão, né? A rua que não leva, o sonho que não dorme.
0: A fome que não cessa, o desamparo que une, o eterno que termina.
3: É, essa incompletude aí. Mas aí, como a vida não é uma linha reta, aí eu chamo o Lenine e fico achando que a música ficou perfeita.
0: Mas ficou. Ao meu comentário. Linda.
3: Ah,
0: essa música é linda. E essa música é tão bonita que eu tive até dificuldade de ir pra próxima.
3: Olha.
0: Porque eu ficava no repeat
3: com essa
0: faixa.
3: Olha, que legal você falar isso, porque eu... Claro, mãe falar de filho é uma droga, mas eu me emocionei demais com isso. Eu não sou mãe só, tenho o pai, que é o Lenine. E aí, tem ainda ele começando a música, né? Que
0: sim,
3: a Maria armou a música desse jeito,
0: sim.
3: Ela e o Thó. Aí deram o play pra eu ouvir no dia seguinte. Eu tô ouvindo e eles me olhando assim. Quando acabou, eu falei, achei lindo ele começar. Eles, ai, que bom, a gente não sabia o que você ia achar. Achei lindo ele começar, dou uma força, vamos nessa.
0: E me lembrou, não sei se você ouviu o disco novo do Lenine.
3: Sim, eu tava lá na audição dele.
0: E a música que é do João Cavalcante,
3: sim,
0: em parceria com
3: a Bethânia,
0: ele, a Bethânia começa também.
3: A Bethânia
0: me lembrou
3: começa.
0: Muito.
3: É legal. É verdade, é verdade. Então pronto, ele é a minha Bethânia.
0: Meu Plano, que é uma composição sua com a Ná. Só isso já faz a gente querer ouvir essa música lindamente.
3: Você viu o que ela fez no Instagram?
0: Não.
3: Depois olha, vou te explicar já.
0: E aí eu queria que você falasse dessa música, porque pra dançar em seu olhar é de uma beleza.
3: Ai,
0: pra ser
3: amo.
0: Bicho solto e ser humano.
3: Você vai entender. Eu fiz essa letra na pandemia. E a Ná, ela já é minha parceira em umas duas músicas, assim. A Ná me mandou uma mensagem, disse, Zélia, tô fazendo um disco, posso te mandar uma melodia? Eu falei, poxa, Ná, pelo amor de Deus. Ela mandou. E a Ná, o Instagram dela, é ela dançando. Durante a pandemia, ela me consolou, porque eu acho a coisa mais poética. E ela é minha cantora. Das cantoras que eu mais amo na vida, tá na Ozete. E ela dançando na cozinha, ou no quintal, sempre em preto e branco. Eu dizia, gente, a Ná, ela parece uma atriz do Charles Chaplin, não sei explicar. Uma coisa que sai dos anos 20, né? E ao mesmo tempo essa cantora que tem uma coisa, né? Claro, ela e o Tati se misturam. Pra mim tem alguma coisa de sofisticadamente naif, não sei te explicar. Ela me toca profundamente, a musicalidade dela. Aí eu fiz essa letra pra ela, pro que eu tava vendo, entendeu? Num lugar solar, tracei meu plano, como se fosse ela dizendo. Pra ter som e luz, pra ser e estar. E eu brincava também, pra ser Star, pra mim ela era a minha estrela.
0: Sim.
3: Eu não canto assim porque sou eu. E aí, enfim, agora eu peguei pra mim.
0: E essa música já tá na gaveta esse tempo todo?
3: Ela fez uma gravação, mas não virou disco. No YouTube dela tem ela cantando.
0: Ah,
3: é um arranjo totalmente diferente. A Maria, pra mim essa música é o retrato do meu álbum. Porque a Maria fez... Parece que nada fica no lugar. Tá tudo rodando, mas rodando numa viagem lisérgica, assim. Eu acho o meu plano... Tinha esse... Olha, podia ser Agudo Grave, Meu Plano ou Ponte no Ar, o nome do álbum.
0: Uhum,
3: você vê como
0: uhum.
3: essa música é importante pra mim. E ela... Fico feliz de você gostar. E quem conhece a Ná e a obra da Ná, enxerga, né?
0: A sexta faixa e a sétima faixa, eu vou passar mais rapidamente, mas a sexta faixa que divide o disco, praticamente,
3: isso, exatamente.
0: Né? É o feat com a Maria Beraldo.
3: Isso, vai ser a primeira do lado B do vinil.
0: Que é a produtora do disco. Eu já perguntei como é que vocês se aproximaram, mas um verso que eu gostei muito e o que eu acho que combina muito com o que a gente está conversando nos seus 45 anos de carreira. Minha voz é hoje, meu corpo é estrada toda. Tava inspirada, né, Zélia?
3: Tava, né? É, acho que esse assunto me toca por tudo, né, Fabi? E me toca muito o fato de o meu instrumento ser eu, né? Por isso, o meu corpo é a estrada toda, porque é muito louco você saber que o que acontece com você e como você se cuida ou não vai interferir no seu instrumento. Não adianta, vai interferir. Você tá aqui, você é uma profissional da voz. Se você se emociona, sua voz vai mudar, né? Se imagina a gente tem que encarar uma plateia que tá triste, tá gripado, ou tá alegre, ou acabou de fazer uma cirurgia, né? Eu fiz minha cirurgia 3 meses depois, eu tava cantando com o Jackson Morelenbaum, um dos shows mais difíceis da minha vida, que era voz e cello. Então esse assunto, que eu quero que você pegue essa música pra você também, sabe? Porque, e também nós mulheres, a gente precisa ter voz. Eu, como uma mulher LGBT, eu preciso ter voz. Então esse assunto me atravessa de todas as maneiras. Então essa letra eu escrevi muito emocionada mesmo, sabe?
0: E divide o disco, né?
3: Divide.
0: De uma certa forma.
3: É.
0: E aí, na sequência, vem Importante, que é mais uma parceria com o Alberto.
3: Sim.
0: É, que fala que o tempo atropela tudo.
3: Ah, gente, e essa é a que eu dedico à Flávia. Também foi feita na pandemia essa letra. E tem uma frase que a Maria e o Tô adoram, que é... Tudo é normal e importante. Acho que é bem a gente, sabe? Esse álbum... O Agudo Grave, Humanidade Radical e tudo é normal e importante. A gente querendo olhar pras poeirinhas também, sabe? Junto com o que é importante pra gente.
0: E aí a gente vem com uma parceria sua, com um grande parceiro seu, parceiro de outros carnavais, que é o Zeca Baleiro.
3: Querido, sim.
0: Que você fala sobre amor.
3: Sim.
0: E tem, eu acho que o verso mais lindo que eu ouvi recentemente, assim, sei lá, que você quer um amor caíme.
3: É um amor com jeito, um amor caíme. Aí eu acho que tem tudo a ver com outra característica que eu acho que tem esse álbum, que é a maturidade. Né? A maturidade.
0: E quando você é jovem, a gente não quer um amor caíme,
3: não, mas
0: né?
3: Vê a última frase também, que a última frase me redime também.
0: Que é? Qual?
3: Que é, eu falo, hoje meu amor é calmo, acorda devagar, né? Tá um amor com jeito, um amor... conversa na varanda, lavanda feita em casa.
0: Aí
3: minha avó Zélia fazia lavanda pra vender, então tem a ver com ela. Mão onde a mão se ampara. Agora vem a fase que Zélia tá coroa, mas não tá morta. Pele da minha língua, onde o seu nome vibra e o beijo se prepara. Então, quer dizer, estamos mais calmos, mas estamos na pista.
0: Mas, claro, sempre. Aí, na sequência, vem Olhos de Cimento, que a gente vai passar rapidamente. Ouça em casa.
3: Pedro Luiz,
0: e é uma parceria, e é lindo, e talvez seja uma das...
3: Tem a ver com um pouco com a minha vinda para São Paulo e com esse, com o concreto todo.
0: É, a solidão viralizou, enfim. Quero falar de Resolvidinho à parte. Vou pular Resolvidinho, vou falar dela já. Que tal o Impossível, que obviamente tinha que ter
3: loucura,
0: alguma coisa...
3: Né? Tamar.
0: Itamariana de ser, né, no seu disco.
3: E acho que a Maria também, ela veio com tudo.
0: Como a gente tá no rádio, eu quero falar de Resolvidinho, porque é a baladinha radiofônica.
3: É a fofa.
0: Não é?
3: É a fofa do
0: disco.
3: É o
0: love song.
3: Exatamente. E como as pessoas reagem, porque eu já sinto muito sinal, quer dizer, tô feliz, as pessoas estão ouvindo tudo. Mas Resolvidinho é aquela que você fala, ah, vem cá comigo, né? E é uma brincadeira... Eu tava louco para as pessoas ouvirem. Eu tava louco para minha analista ouvir.
0: Imagino.
3: Porque eu consegui botar o Freud no meio, consegui falar do trauma, do medo, do ato falho. É a brincadeira. E é a vontade de ter tudo resolvidinho. Eu acho que a coisa só se resolve mesmo, Fabi, quando a gente entende que não tem solução. Aí a gente entra num acordo com a vida, com o amor, com as relações, né? Com as coisas imperfeitas. O acordo que a gente tem para fazer é esse. Não tem jeito, não tem nada que vá ser realmente resolvidinho. Aí você se acalma.
0: Como é que tá a expectativa, Zélia, pra Agudo Grave virar show?
3: Ah, tô feliz da vida. Vou dar uma mexida na minha vida, né? Eu tenho a minha banda amada. Ezinho tá comigo há mais de 30 anos. São os meus músicos queridos. Mas eles sabem que eu sou infiel. E a gente conversa muito.
0: Se você é promíscua na composição, imagina,
3: né?
0: No palco.
3: Olha, cara, eu fiz Tô Tateando, fiz Eu Me Transformo, fiz com o Jax. Eu fui cantar com os Mutantes.
0: É.
3: Quando fui cantar com os Mutantes, eu adiei o DVD com a Simone que eu ia fazer. Então, assim...
0: Cara, que carreira rica.
3: Carreira maluca. Então, fiz o disco de samba também. Foi sem a minha banda oficial. Então, agora eu acho que eu vou brincar. Vou brincar com a Maria de show também. A Maria provavelmente...
0: Tá na banda.
3: Ela é a diretora desse negócio. E a gente vai brincar um pouco. Ainda não sei te dizer. Mas eu sei que vai ter Maria. E que eu vou ali brincar e já volto.
0: E que eu estarei na plateia.
3: Isso aí eu quero total ter certeza. E obrigada por sempre
0: eu
3: estar de olho. Sempre incluir a gente
0: eu
3: nas coisas.
0: Eu te agradeço sempre pela
3: obrigada.
0: Sua generosidade. E quero te fazer um convite aqui no ar.
3: Sim.
0: Volta pra
3: sim.
0: gente conversar com mais calma.
3: Tá bom, eu venho.
0: Sobre tudo que te atravessou na feitura desse disco.
3: Tá bom, porque não é pouco.
0: Tem uma série de perguntas aqui pra
3: Vamos
0: fazer.
3: Lá. Deixa passar a Copa do Mundo, deixa o mundo girar mais um pouquinho. Antes do show, eu venho.
0: Pronto.
3: O show vai ser
0: show.
3: Em setembro.
0: Pronto.
3: Tudo
0: tá
3: indica.
0: Fechado, tá
3: fechado. Bom?
0: Depois da Copa, antes da eleição.
3: Pronto.
0: Porque aí vai ser o quê?
3: Pronto. Nossa,
0: também.
3: Eu venho com tudo. Não vou nem falar nada, no meu olho vai te dizer.
0: Te amo.
3: Obrigada também. Bom
0: obrigada,
3: te ver demais.
0: Obrigada. Que maravilha foi dividir o microfone com essa unanimidade. Zélia Duncan, é sempre um prazer estar com você. Eu espero que você que tá aí, ó, também tenha curtido a nossa companhia, viu? E se essa conversa te atravessou, te faço um convite. Assista ela completinha, sem edição, sem corte nenhum, no formato podcast e também no formato videocast. Dá pra você assistir tudinho já agora, que a entrevista já subiu pras plataformas digitais, viu? Todo domingo, 8 horas da noite, eu tô por aqui no Vozes da Vez, sempre ao lado de um convidado muito especial interessado em compartilhar boas histórias da música brasileira. Então faz o seguinte, coloca o alarme no seu celular e faz desse nosso encontro semanal um ritual. E ó, vem comigo. Lembrando que durante toda a semana a gente se encontra no Instagram, @afabianepereira. Agora, Zélia Duncan e seu hit, Enquanto Durmo. Beijo grande, até o próximo domingo, ótima semana e tchau.

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